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2: 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Bom dia, meus irmãos e irmãs. Hoje, dia do Senhor, mas também dia de São Joaquim e Santana. Então, desde já, parabéns e minha bênção sobre todos os idosos. Hoje, nós vamos começar uma semana de oração pelos enfermos, em favor daqueles que sofrem por algum tipo de enfermidade. Em nome do Pai, do Filho e do Espírito Santo. Amém. Senhor Deus da vida, no início deste dia, queremos pedir saúde. Dai-me, Senhor, a saúde necessária para ganhar o pão de cada dia. Livrai-me de todo mal, do perigo, da peste, da epidemia da gripe, Senhor. Livrai-me de todo mal. Rezo também, Senhor, e clamo a vossa misericórdia sobre todos os enfermos. Senhor, sustentai-os na fé, mantenha-os na esperança. Revela sabedoria aos médicos e dai paciência a todos os que cuidam dos doentes. De modo particular, Senhor, no início deste dia, intercedo em favor daqueles que estão acamados, hospitalizados e até desenganados dos médicos, mas de modo particular, por este enfermo, cujo nome apresento agora. Senhor, médico dos médicos, curai as feridas, libertai os doentes da enfermidade, dai-lhes, Senhor, saúde no corpo e na alma, dai-lhes, Senhor, paciência na provação, dai-lhes, Senhor, coragem de lutar, curai, Redentor nosso, todos os enfermos, amém. Um bom dia a todos.
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0: Povo de Deus, bom dia.
1: Bom dia.
0: Que bom que você veio. Sejam todos e todas bem-vindos, irmãos e irmãs, para esse encontro de fé, esse encontro de graça, por estarmos juntos em família, na comunidade, buscando as bênçãos de Deus para nossa vida, nossa família. Você que nos acompanha pelos meios de comunicação, que Deus também abençoe a sua casa, a sua família. Com esta alegria, com esse espírito de fé, continuemos a nossa Santa Missa, invocando sobre nós a bênção da Trindade Santa, cantando.

0: graça e a paz de nosso Senhor Jesus Cristo, o amor do Pai e a comunhão do Espírito Santo esteja sempre convosco.
1: Bendito seja Deus que nos reuniu no amor de Cristo. Estamos reunidos como filhos e filhas de Deus para nos alimentarmos da verdadeira sabedoria que provém de sua palavra. A participação ativa na Eucaristia nos proporciona condições para descobrir o verdadeiro tesouro de nossa vida. Jesus Cristo, que nos revela o reino e tem um projeto de salvação para a humanidade. Celebramos tendo presente em especial os nossos avós e idosos, neste dia a eles dedicado.
0: Peçamos perdão dos nossos pecados, para juntos celebrar com fé e confiança este nosso encontro de hoje.

0: Deus Todo-Poderoso, tenha compaixão de nós, perdoe os nossos pecados e nos conduza à vida eterna.
1: Amém. Amém.

0: Oremos. Todas as intenções estão aqui sobre o altar. Ó Deus, amparo dos que em vós esperam. Sem vós nada tem valor, nada é santo. Multiplicai em nós a vossa misericórdia, para que, conduzidos por vós, usemos agora de tal modo os bens temporais, que possamos aderir desde já os bens eternos. Por nosso Senhor Jesus Cristo, vosso Filho, que é Deus e convosco vive e reina, na unidade do Espírito Santo, por todos os séculos dos séculos.
1: Amém.
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3: Leitura do primeiro livro dos Reis. Naqueles dias, em Gabaon, o Senhor apareceu a Salomão em sonho durante a noite e lhe disse: pede o que desejas e eu te darei. E Salomão disse: Senhor meu Deus, tu fizeste reinar o teu servo em lugar de Davi, meu pai, mas eu não passo de um adolescente que ainda não sabe como governar. Além disso, teu servo está no meio do teu povo eleito, povo tão numeroso que não se pode contar ou calcular. Dá, pois, ao teu servo um coração compreensivo, capaz de governar o teu povo e de discernir entre o bem e o mal. Do contrário, quem poderá governar esse teu povo tão numeroso? Esta oração de Salomão agradou ao Senhor. E Deus disse a Salomão: já que pediste esses dons, e não pediste para ti longos anos de vida, nem riquezas, nem a morte de teus inimigos, mas sim sabedoria para praticar a justiça, vou satisfazer o teu pedido. Dou-te um coração sábio e inteligente, como nunca houve outro igual antes de ti, nem haverá depois de ti. Palavra do Senhor.

0: Leitura da carta de São Paulo aos Romanos. Irmãos, sabemos que tudo contribui para o bem daqueles que amam a Deus, daqueles que são chamados para a salvação, de acordo com o projeto de Deus. Pois aqueles que Deus contemplou com seu amor, desde sempre a esses ele predestinou a serem conformes à imagem de seu Filho, para que este seja o primogênito numa multidão de irmãos. E aquele que Deus predestinou também os chamou, e os que chamou também os tornou justos, e os que tornou justos também os glorificou. Palavra do Senhor.
1: Graças a Deus.

0: O Senhor esteja convosco.
1: Ele está no meio de nós.
0: Proclamação do Evangelho de Jesus Cristo segundo Mateus.
2: Glória a vós, Senhor.
0: Naquele tempo, disse Jesus aos seus discípulos: o reino dos céus é como tesouro escondido no campo. Um homem o encontra e o mantém escondido. Cheio de alegria, ele vai, vende todos os seus bens e compra aquele campo. O reino dos céus também é como um comprador que procura pérolas preciosas. Quando encontra uma pérola de grande valor, ele vai, vende todos os seus bens e compra aquela pérola. O reino dos céus é ainda como uma rede lançada ao mar e que apanha peixes de todo tipo. Quando está cheia, os pescadores puxam a rede para a praia, sentam-se e recolhem os peixes bons em cestos e jogam fora os que não prestam. Assim acontecerá no fim dos tempos. Os anjos virão para separar os homens maus dos que são justos e lançarão os maus na fornalha.

Caríssimos irmãos e irmãs em Cristo, que alegria, que momento importante de estarmos juntos em família, fortalecendo a nossa fé à luz da palavra de Deus. E nós acabamos de dizer que essas palavras são palavras de salvação. Até que ponto essa palavra se torna na minha vida, na sua vida, na nossa vida, palavra de salvação? É importante, é necessário que nós não só ouvimos a palavra de Deus, mas saibamos acolher e discernir o que que essa palavra nos propõe em nossa caminhada, em nossa vivência, em nosso testemunho de vida cristã, seja na família, na comunidade, onde quer que nós estejamos. Se ela é palavra de salvação, realmente cada um de nós temos que fazer que ela seja em nossa vida uma palavra de salvação, que ela nos salve dos nossos males, dos nossos pecados, que ela nos salve do nosso orgulho e possamos ser um tesouro que brilha, um tesouro que tenha valor em nossa vida, em nosso cotidiano. O evangelho de hoje, ele prossegue apresentando mais três parábolas do reino de Deus. Quais são essas parábolas? E o que que essas parábolas diz para você hoje? As três parábolas: a do tesouro escondido, a pérola preciosa e a rede que pesca todo tipo de peixes. A liturgia de hoje nos mostra e nos ensina que na parábola da pérola preciosa e do tesouro escondido no campo, Jesus revela para nós os verdadeiros valores do reino de Deus. E você sabe qual é os verdadeiros valores do reino de Deus? Já descobriu? Ele revela os verdadeiros valores do reino de Deus. E ele não admite meios termos. Para adquiri-lo, é preciso deixar tudo, porque o reino de Deus está em primeiro lugar. O reino de Deus, ele é mais importante do que as nossas preocupações, do que as nossas dificuldades. Quantas e quantas vezes que nós colocamos Deus em último lugar, se sobrar tempo para ele. Arranjamos tempo para tudo. E Deus nós colocamos às vezes em último lugar. Isso não é descobrir o tesouro escondido da qual fala a parábola do evangelho de hoje. Ele exige que renunciamos às próprias seguranças humanas, aos ídolos do poder e tudo o que nos impede de unirmos a Deus. Tem muitas coisas em nossa vida que nos impede de unirmos cada vez mais a Deus pela nossa fé, pela sua luz, pela sua graça e pela palavra de Deus. Tem muitas coisas que nos impede.

0: Então, para entrarmos no reino de Deus, exige de cada um de nós discernimento, sabedoria, conhecimento, para que esse reino não fique distante de cada um de nós. Esse reino vai se tornar distante de cada um de nós quando nós nos deixamos levar pelo ódio, pela vingança, pela maldade. Isso tudo impede de descobrir o verdadeiro tesouro que o Evangelho nos propõe no dia de hoje. O reino dos céus é como a rede que arrasta todo tipo de peixes. E nós imaginamos uma rede arrastando todo tipo de peixe, e peixe vem de todo quanto é tipo, vem bom, vem mal, e depois no fim é classificado. Os bons, né? A separação entre os bons e os maus será no final dos tempos. E nós queremos ser o quê? Que tipo de peixe nós queremos ser? Temos que tomar cuidado para não sermos jogados fora. Temos que tomar cuidado para não pertencer à cesta, né? Ou seja, os peixes bons. O reino de Deus, ele se mostra a todos, e todos têm a possibilidade de procurar como bem maior. Todos têm a possibilidade. Não é exclusivo de alguns. Não é exclusivo daqueles que rezam mais. Mas todos têm a possibilidade de encontrar esse reino como o bem maior. Assim, nós vamos perceber que reconhecer o reino de Deus já em ação neste mundo é ter a sabedoria do discernimento. Discernimento que dá sentido autêntico, levando a viver cheios de alegria verdadeira, mesmo entre conflitos e dificuldades. Assim, diante do conflito, dificuldades, é preciso fazer escolhas coerentes com os valores que o mestre ensinou e viveu. Quais são os valores que o mestre ensinou? Quais são os valores que o mestre viveu? Três parábolas: a do tesouro escondido no campo, a da pérola preciosa e a rede que arrasta todo tipo de peixe. Olhando para a nossa vida, para nossas famílias, para a nossa realidade, que tipo de tesouro você procura? Qual é o valor? Qual é o verdadeiro tesouro que você procura? Já encontrou? Aonde está o teu tesouro? Pare para pensar um pouquinho na sua vida, na sua família. O seu coração é um campo verdadeiro, e lá no seu coração deve estar o maior tesouro. Que tesouro é esse que deve estar lá no teu coração? É Jesus? É o ódio? É o mal? Que tesouro deve estar no seu coração? Então, a hora que você encontrar, você vai se alegrar, você vai sentir-se feliz. E essa felicidade vai fazer com que você possa olhar para o outro como bênção e graça de Deus na sua vida. Vender tudo o que fala ali no Evangelho é estar de coração aberto, é estar de coração puro, não deixar, né, o mal tomar conta do nosso coração. É difícil. Por isso que exige de cada um de nós discernimento. Exige de cada um de nós sabedoria para entender e compreender que nós, povo de Deus, nós cristãos, nós comunidade de fé, somos chamados e somos desafiados a sempre praticar o bem. Mesmo diante das dificuldades, praticar o bem. Tem aquele provérbio que diz assim: fazer o bem sem olhar a quem? Vamos viver bem a nossa vida. Vamos viver bem esse dom que Deus colocou, não só para mim, mas para cada um de nós, que é o dom da vida. Isso é um tesouro que não tem preço que pague. Jesus em nossa vida é o maior tesouro, e o maior ainda é o amor, a capacidade de amar. Se você pode amar um ao outro, por que você odeia? Se você pode amar, por que que você deseja o mal para o outro? Enquanto existir esse tipo de pensamento, de atitude no ser humano, vai ser difícil descobrir o tesouro, a pérola escondida. E aí, com essas atitudes, corremos o grande risco de ser jogado fora da rede. Temos que ser peixes bons, praticando sempre o bem. Aí nós vamos entender que a palavra de Deus, ela se torna a palavra de salvação. Louvado seja nosso Senhor Jesus Cristo. Creio em Deus Pai Todo-Poderoso,
1: Criador do céu e da terra, e em Jesus Cristo, seu único Filho, nosso Senhor, que foi concebido pelo poder do Espírito Santo, nasceu da Virgem Maria, padeceu sob Pôncio Pilatos, foi crucificado, morto e sepultado, desceu à mansão dos mortos, ressuscitou ao terceiro dia, subiu aos céus, está sentado à direita de Deus Pai Todo-Poderoso, donde há de vir e julgar os vivos e os mortos. Creio no Espírito Santo, na Santa Igreja Católica, na comunhão dos santos, na remissão dos pecados, na ressurreição da carne, na vida eterna. Amém.
0: Irmãos e irmãs, confiantes em Deus nosso Pai, apresentamos-lhes nossas preces comunitárias, dizendo: venha a nós, Senhor, o vosso reino.
1: Venha a nós, Senhor, o vosso reino.
2: Para que a Igreja vivencie com sabedoria e entusiasmo os valores do reino de Deus, tesouro do qual ela é fiel depositaria anunciadora, rezemos ao Senhor.
1: Venha a nós, Senhor, o vosso reino.
2: Para que as pessoas que serão eleitas à função de governo também tenham um coração compreensivo, sábio e disposto a promover políticas públicas consistentes que priorizam os mais necessitados, rezemos ao Senhor.
1: Venha a nós, Senhor, o vosso reino.
2: Para que os cristãos na sociedade se distinguem pela coragem de abandonar o pesado fardo das certezas mundanas de quem pensa só em si, e pela disposição de propagar os valores que edificam o reino de Deus, rezemos ao Senhor.
1: Venha a nós, Senhor, o vosso reino.
2: Para que os avós e os idosos, comemorados neste dia, sejam amados pelas suas famílias e tratados com carinho pelas instituições que estão a serviço deles, rezemos ao Senhor.
1: Venha a nós, Senhor, o vosso reino.
0: Senhor nosso Deus, acolhei as preces que a comunidade aqui reunida em vosso nome vos apresentou, por Cristo nosso Senhor.
3: Amém.
0: Podemos aceitar.
4: Liturgia Eucarística. A Eucaristia que celebramos exprime nossa disposição de fazer parte da grande família de Deus e de anunciar com alegria que encontramos o verdadeiro tesouro do reino. No nosso canto número 609, os dons que trago aqui.

0: Orai, irmãos e irmãs, para que o meu e o vosso sacrifício seja aceito por Deus Pai Todo-Poderoso.
1: Receba o Senhor por tuas mãos esse sacrifício, para a glória do seu nome, para o nosso bem e de toda a Santa Igreja.
0: Aceitai, Senhor, nós vos pedimos, os dons que recebemos de vossa generosidade, e agora vos apresentamos, para que estes santos mistérios, pelo poder da vossa graça, nos santifique na vida presente e nos conduzam à felicidade eterna. Por Cristo nosso Senhor.
1: Amém.
0: O Senhor esteja convosco.
1: Ele está no meio de nós.
0: Corações ao alto.
1: O nosso coração está em Deus.
0: Demos graças ao Senhor e nosso Deus.
1: É nosso dever e nossa salvação.
0: Na verdade, ó Pai, é nosso dever dar-vos graças, é nossa salvação dar-vos glória. Só vós sois o Deus vivo e verdadeiro que existis antes de todo o tempo e permaneceis para sempre, habitando em luz inacessível. Mas porque sois o Deus de bondade e a fonte da vida, fizestes todas as coisas para cobrir de bênção as vossas criaturas e a muitos alegrar com o esplendor da vossa luz. Eis, pois, diante de vós os inumeráveis coros dos anjos que dia e noite vos servem e, contemplando a glória da vossa face, vos louvam sem cessar. Com eles também nós e por nossa voz tudo o que criaste celebramos vosso nome e, exultantes de alegria, cantamos a uma só voz.

0: Nós proclamamos vossa grandeza, Pai Santo, a sabedoria e o amor com que fizestes todas as coisas. Criastes o ser humano à vossa imagem e lhes confiaste todo o universo para que, servindo somente a vós, seu Criador, cuidasse de toda criatura. E quando, pela desobediência, perdeu a vossa amizade, não o abandonastes ao poder da morte. A todos, porém, socorreste com misericórdia, para que, ao procurar-vos, vos encontrassem. Muitas vezes oferecestes aliança à família humana e a instruístes pelos profetas na esperança da salvação.
1: A todos socorrestes com bondade.
0: E de tal modo, Pai Santo, amastes o mundo que, chegada à plenitude dos tempos, nos enviastes vosso próprio Filho para ser o nosso Salvador. Encarnado pelo poder do Espírito Santo e nascido da Virgem Maria, Jesus viveu em toda a condição humana, menos o pecado. Anunciou aos pobres a salvação, aos oprimidos a liberdade, aos tristes a alegria. Para cumprir o vosso plano de amor, entregou-se à morte e, ressuscitando, destruiu a morte e renovou a vida.
2: Por amor nos enviastes vosso Filho.
0: E a fim de não mais vivermos para nós, mas para Ele que por nós morreu e ressuscitou, enviou de vós, ó Pai, como primeiro dom aos vossos fiéis, o Espírito Santo, que continua sua obra no mundo para levar à plenitude toda a santificação. Por isso, nós vos pedimos, ó Pai, que o mesmo Espírito Santo santifique estas oferendas, a fim de que se torne para nós o corpo e o sangue de Jesus Cristo, vosso Filho e Senhor nosso, para celebrarmos este grande mistério que Ele nos deixou em sinal de eterna aliança.
1: Enviai o vosso Espírito Santo.
0: Quando, pois, chegou a hora em que por vós, ó Pai, ia ser glorificado, tendo amado os seus que estavam no mundo, amou-os até o fim. Enquanto ceavam, Jesus tomou o pão, pronunciou a bênção de ação de graças, partiu e deu a seus discípulos, dizendo: tomai todos e comei. Isto é o meu corpo, que será entregue por vós. Do mesmo modo, ele tomou em suas mãos o cálice com vinho, deu graças novamente e deu a seus discípulos, dizendo: tomai todos e bebei. Este é o cálice do meu sangue, o sangue da nova e eterna aliança, que será derramado por vós e por todos para a remissão dos pecados. Fazei isto em memória de mim. Mistério da fé.
1: Anunciamos, Senhor, a vossa morte e proclamamos a vossa ressurreição. Vinde, Senhor Jesus.
0: Celebrando agora, ó Pai, o memorial da nossa redenção, anunciamos a morte de Cristo e sua descida entre os mortos. Proclamamos a sua ressurreição e ascensão à vossa direita e, esperando a sua vinda gloriosa, nós vos oferecemos o seu corpo e sangue, sacrifício do vosso agrado e salvação para o mundo inteiro.
2: Aceitai, ó Senhor, a nossa oferta.
0: Olhai com bondade a oblação que destes à vossa igreja e concedei aos que vamos participar do mesmo pão e do mesmo cálice, que reunidos pelo Espírito Santo num só corpo, nos tornemos em Cristo uma oferenda viva para o louvor da vossa glória.
2: O Espírito nos una num só corpo.
0: E agora, ó Pai, lembrai-vos de todos pelos quais vos oferecemos este sacrifício: o vosso servo Papa Leão XIV, o nosso arcebispo Odeli, os bispos do mundo inteiro, os presbíteros, os diáconos e todos os ministros da vossa igreja, os fiéis que ao redor deste altar se unem à nossa oferta, o povo que vos pertence e aqueles que vos procuram de coração sincero.
2: Lembrai-vos, ó Pai, da vossa igreja.
0: Lembrai-vos também dos que morreram na paz do vosso Cristo e de todos os defuntos dos quais só vós conhecestes a fé.
2: Concedei-lhes, ó Senhor, a luz eterna.
0: E a todos nós, vossos filhos e filhas, concedei, ó Pai de bondade, a alcançar a herança eterna com a Virgem Maria, Mãe de Deus, São José, seu esposo, os apóstolos e todos os santos, no vosso reino, onde com todas as criaturas, libertas da corrupção, do pecado e da morte, vos glorificaremos por Cristo Senhor nosso, por quem dais ao mundo todo o bem e toda a graça. Por Cristo, com Cristo e em Cristo, a vós, Deus Pai Todo-Poderoso, na unidade do Espírito Santo, toda a honra e toda a glória por todos os séculos dos séculos.
2: Amém.
0: Rezemos com amor e confiança a oração que Jesus nos ensinou. Pai nosso
1: que estás nos céus, santificado seja o vosso nome. Venha a nós o vosso reino. Seja feita a vossa vontade, assim na terra como no céu. O pão nosso de cada dia nos dai hoje. Perdoai as nossas ofensas, assim como nós perdoamos a quem nos tem ofendido. E não nos deixeis cair em tentação, mas livrai-nos do mal.
0: Livrai-nos de todos os males, ó Pai, e dai-nos hoje a vossa paz. Ajudados pela vossa misericórdia, sejamos sempre livres do pecado e protegidos de todos os perigos, enquanto aguardamos a feliz esperança e a vinda do nosso Salvador Jesus Cristo.
1: Vosso é o reino, o poder e a glória para sempre.
0: Rezamos juntos pela paz. Senhor Jesus Cristo,
3: disseste aos vossos apóstolos: eu vos deixo a paz, eu vos dou a minha paz. Não olhei os nossos pecados, mas a fé que anima a vossa igreja. Dai-lhe segundo o vosso desejo a paz e a unidade. Vós que sois Deus, com o Pai e o Espírito Santo.
2: Amém.
0: Que a paz do Senhor esteja sempre convosco.
1: O amor de Cristo nos uniu.

0: Felizes somos nós a participar e receber esta ceia do Senhor. Aqui está o Cordeiro de Deus, aquele que tira o pecado do mundo.
1: Senhor, eu não sou digno de que entreis em minha morada, mas dizei uma palavra e serei salvo.
0: Que este corpo de Cristo nos guarde até a vida eterna.
2: Amém.
3: Jesus, na Eucaristia, é para todos, e todos têm a possibilidade de procurá-lo, amá-lo como seu bem maior. O tesouro escondido que se revela é o próprio modo de ser e de agir de Jesus, que seus discípulos assumem. São as atitudes diferentes de justiça e misericórdia que transformam o mundo no reinado de Deus. O nosso canto de comunhão, número 746, feliz o homem que ama o Senhor.

0: Apenas dois avisos. Próximo domingo, dia 2 de agosto, a missa será às 10 horas. Temos a festa de São Cristóvão, em honra a São Cristóvão. Então a missa será às 10 horas. No dia 31 de julho, às 19h30, então terá a terceira noite do Tríduo no Capitel São Cristóvão. Todos estão convidados a participar da celebração às 19h30 lá no Capitel São Cristóvão. Caso chova, a celebração será aqui na Igreja Matriz. Oremos. Recebemos, Senhor, o divino sacramento memorial perpétuo da paixão do vosso Filho. Concedei-nos, vos pedimos, que sirva para a nossa salvação o que ele mesmo nos deixou em seu inefável amor. Por Cristo nosso Senhor.
1: Amém.
0: E rezamos uma Ave Maria, pedindo que Santana proteja, abençoe os nossos avós, dando sempre paz, bênção e saúde. Ave Maria, cheia de graça, o Senhor é convosco. Bendita sois vós entre as mulheres, e bendito é o fruto do vosso ventre, Jesus. Santa Maria, Mãe de Deus, rogai por nós, pecadores, agora e na hora de nossa morte. Amém. Glória ao Pai, ao Filho e ao Espírito Santo,
2: como era no princípio, agora e sempre. Amém.
0: São Joaquim e Santana,
2: rogai por nós.
0: O Senhor esteja convosco.
2: Ele está no meio de nós.
0: Abençoe-nos, Deus Todo-Poderoso, Pai, Filho e Espírito Santo.
2: Amém.
0: A todos um bom domingo, obrigado pela sua presença. Vamos em paz, que São Joaquim e Santana nos acompanhe.
2: Graças a Deus.

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0: muito bom dia, bom dia, bom dia, bom dia, bom dia, bom dia, bom dia. Ô, Tringos. Gostoso é a Continental FM. Bom dia pra você, meu querido, minha querida, né? Hoje é dia 26, domingão, dia do Esperanto, dia do recepcionista, dia mundial da proteção dos mangues e também dia nacional dos arqueólogos e dia dos avós, né? Hoje, domingão, minha gente, eu, Rodrigo Nardini, tô aqui até o meio-dia, até fazendo companhia aqui na Continental FM, a rádio de todas as gerações. Mas, bom dia, Malu, seja bem-vindo aqui nos estúdios da Continental FM. Mas
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0: a ah, pode ser de manhã também, né? 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
3: Toma, toma.
0: 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A partir do momento que o pessoal aqui da rádio entra em contato contigo, tem que vir buscar, hein?
4: Hoje eu vou regar.
0: Mas vamos fazer o seguinte? Vamos fazer o seguinte, Malu. Começando, né? Ô, Malu, que tu acha de nós começar assim, ó, pra nós começar assim, né? É... assim, ó, pra nós começar bem, bem, bem, bem, bem, bem o nosso domingão, né? Pra nós começar o nosso domingão, que tu acha de nós... De nós começar com uma uma música bem buenacha pra nós tomar aquele mate. Hã? Pode ser? Então vamos fazer o seguinte. Vamos trazer aquela uma. Isso, essa aí mesmo. Essa aí, ó. Carca-le fogo aí, hein?

0: Catarina, aqui na programação do Domingão da Continental. Essa música aqui que marcou a época, hein? Se ela é doméstica, tem problema algum? Não, não tem problema, minha gente.
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0: se é o destino, ó, pá, não adianta.
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0: É tiro e queda, hein?
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0: San Marino, ela é doméstica.
1: Não vejo problema.
0: Aqui na programação do Domingão da Continental também teve Felipe Araújo, Atrasadinha, também Indústria Musical, Fim de Noite, Tchê Barbaridade, Sábado é o Dia.
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0: eu não vejo problema, você vê problema? Eu não vejo. E daqui a pouquinho aqui na Continental FM, você vai ouvir essa aqui, ó, completinha, essa daqui, rapaziada, uma melhor do que a outra hoje. Nossa! Senhor, me segura!

Vamos lá, minha gente. São 9 horas e 29 minutos. E olha só, para por um segundo agora. 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Lembrando que daqui a pouquinho tem Qual é o Cantor, hein? Tô preparando uma aqui, ó, que essa daqui deixa pra mim, que essa, ó. Tá aqui, ó, tá na ponta da agulha. É essa aqui que você tá ouvindo. É o Continental FM, a rádio da minha, da sua, da nossa geração. É a rádio que toca aquela música que tocou seu coração. Eu gosto é de mostrar por que a Continental é a Continental. Quer ver? Ô, Malu, prega-lhe fogo na música aí. Prega-lhe fogo.

é, olha, eu falo que a Continental é uma rádio que, olha, gente, é difícil você achar uma coisa assim, ó. E principalmente o nosso programa, né, Malu? Aqui pra você entrar no programa, você tem que ter carteirinha assim, de pelo menos, né, Malu? Algum problema, né? Porque é doido esse programa, é doido, doido, doido mesmo, né? Falou, só nós dois pra se aguentar, né? Mas vamos lá, vamos mandando os primeiros alôs aqui, né?

Marina, que tá ouvindo a Continental FM, tá mandando aqui um alô. Ela disse assim: Rodrigão, já tamo aí, ó, ouvindo a Continental FM. Fechou, sua linda, né? E ó, beijão aí pra você. Ela colocou: Rodrigo, tamo tomando aqui o mate, né? Eu e a mãe tamo aí, ó, tomando um mate. Então tá bom. Beijão aí pra vocês. Bom mate. O Adilson, né? O Adilson. Meu compadre Adirce aí, que também tá de radinho ligado, forte abraço aí pra você, obrigado pelo carinho da audiência. Já mandou foto aqui, ó, do chimarrong, né? Já mandou foto. O meu eu ainda não fizemos ainda, porque, ó, a Malu, eu não vou falar, né, Malu? Não vou falar. A Malu, ela ainda não aprendeu a fazer chimarrão, né? Daí então me toca de eu ir lá fazer, né? Então, daqui a pouquinho eu vou lá fazer o meu chimarrão. Ainda não tá pronto, mas vai ficar, vai ficar. Deixa eu ver aqui mais uma aqui. A Sandra também lá no Trevo, né? Tá de radinho ligando, forte abraço. Ela colocou: Rodrigão, o churrasqueiro do Dominião da Continental é meu. Sandra, tem que colocar o sobrenome, hein? Será que não é a... Ô, Malu, será que não é aquela Sandra Rosa Madalena? Será que não é? Pode, né? Hã? Tu... É que tu não é da tua época, Malu. Não é, não é. É assim, ó, na nossa, assim, ó. Eu ainda peguei um pedacinho, né? E, essa aqui, ó, essa aqui, ó, ó, essa aqui, ó, ó.

problema é de quem, Malu? Meu, problema é meu, tchê garotos, aqui na programação da Continental FM, também teve Zezé de Camargo e Luciano, Fera Mansa, Guilherme Santiago, Meia Noite e Meia, e também nós tivemos aqui, né, a Sandra Rosa Madalena, aqui na programação da Continental FM, com Sidney Magal, e daqui a pouquinho... Essa aqui, ó, rapaziada, essa daqui vale a pena escutar no 12, hein?

0: Vamos lá, minha gente. 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
1: Precisa nem falar, né, minha gente, que é a Continental FM. É a rádio que mais cresce na audiência. Você faz parte disso. E olha, vou falar pra você, hein? Malu, você tá querendo me enlouquecer, hein? Cuidado, Malu, cuidado. Essa...

0: aqui não é cavalo. Deus o livre, eu sou do no, nem mula cargueira aqui nós não somos, né? Ai, ai, ai, ô menina, para!
1: Ó,
0: ixi, ó nada? Não vou não. Ó, ela sabe dançar música. Mas que jaguara. Olha. Hoje na palmadinha, dá uma palmada, tá, vai pra cadeia, hein? Ai, ai, ai, mal. Ó, Malu, se segura aí, se segura aí. Malu, ó, vamos concentrar no trabalho? Vamos concentrar? Faz favor. Eu só vou dizer uma coisa, Malu. Você tem sorte que eu sou um homem comportado, que eu sou um homem assim, ó. Deu sorte, hein, menina? Deu sorte. Vou mandando aqui mais alôs aqui, deixa eu ver aqui. A Marilene Dalla Costa, aqui de Coronel Freitas, tá aqui de Radinho Ligado, forte abraço. Quem mais? A Marina Cardoso da Silva, lá do Floresta 2, também tá aqui. Quem mais? Ô, meu querido aqui, ó. Peraí. Ô, Malu, peraí. Para. Vamos parar aí com a brincadeira aqui. Que manobra foi essa que você fez, Malu? Diacho. Se eu faço um trem desse daí, ó, pode pegar 15 dias de atestado. Eu vou repetir aqui. Eu vou voltar a música aqui agora. Deu até curiosidade de ver você fazendo essa manobra aí que você fez aí. Pera aí. Dessa vez eu vou liberar, Malu. Porque agora eu fiquei curioso. Vamos lá então, Malu. Vai lá, de novo. Então, se prepara aí, Malu.

0: Que manobra maluca você fez aí, ó. Isso daí, ó. Ó, se eu faço um trem desse daí, é 15 dias de atestado.
1: As nove.
0: Vamos lá, vamos mandando mais alô aqui, porque pelo amor de Deus, maluco. Eu quero. Eu queria ter essa saúde. Meu Deus do céu, maluco. Vamos aqui. Vamos mandando alô aqui. Alô, bom dia.
2: Bom dia, Rodrigo.
0: Dia.
2: De Vini Xavier, sou de Chapecó, mas temos aqui na chácara.
0: Opa, meu querido, diga lá, irmão.
2: Aqui perto do evento Zeke.
0: Tá.
2: Bem em frente. Estamos curtindo o programão aí, daí de cedo. Curtimos a missa aí, agora estamos curtindo o programão aí.
0: Então, beleza.
2: Participar do sorteio aí.
0: Fechou? Zico,
2: churrascão no domingão na Continental aí, é meu.
0: Fechou?
2: Bom domingo pra ti. Até cê, mais.
0: Você também aí, meu irmão. Ó, a Malu, ela fez um trato aí com o Frei, né? Ela. Porque assim, ó, como ela, às vezes, ela. Ela. Né? Eu vou falar, Malu. Eu vou comprar. Às vezes ela chega aqui. Né? Daí um dia nós conversamos aí com o Frei, né? Porque daí assim, ó, pra ela se redimir, assim, ela às vezes ela vai na missa, né? Ela vai lá na missa e depois, quando tá terminando a missa ali já, né? No canto final, ela corre aqui pra rádio. Né? E eu falei pra ela, daí um dia ela falou assim: ah, mas eu acompanho na rádio. Eu digo: não, beleza, mas só que daí assim, ó, tu tem, né? Que fazer uma média aí com o Frei, né? Porque a Malu, ela só ia lá. É, eu tenho dó do ouvido do Frei quando ela vai se confessar. Eu tenho dó. Malu, eu tenho dó do ouvido do Frei. Tenho dó. A última confissão dela, pelo que ela contou, foi 2h30, né? Então, de confissão. Fora o que ela omitiu, né? Vamos lá, mais uma aqui. É, Malu, tu acha que eu não conto? Eu conto mesmo, é verdade, uai. Pode ficar bravo, beiçudo aí, ó. Vamos lá, mais uma aqui. É... Ah, sim. Então, ó, hoje também, né, dia 26 de julho, é dia de Santa Ana, né, de São Joaquim. É, os pais de Maria e a voz de Jesus Cristo, né? Então, ó, mas... Ó, viu, Malu? Se você tivesse ido na igreja hoje e prestado atenção lá, nós tava sabendo. Tem que ouvir aqui falar pra nós aqui, ó. É, começa a prestar atenção mais na igreja lá, quando você vai lá no... Não adianta só ir de corpo presente. Faz uma homenagem bacana aí no programa. Fechou, então? É, então, pros avós, né? Pros vovô... E pras vovós, né? Então, alô vovô, alô vovó, né? É, pra vocês aí, parabéns aí pelo dia do vovô, né? E da vovó. E ô Malu, essa aqui, ó, pra homenagear os vovô e as vovós, né?

Então, parabéns a todos os vovôs e todas as vovós aí, né? Que vocês tenham um ótimo e abençoado domingo. Pra você aí que já é vovô e é vovó, né? Então, parabéns pelo seu dia, tá bom? Então, Malu, vamos de música aqui na programação da Continental FM. O vovô e a vovó podem dançar também, né?

Você ouviu aqui na Continental FM, banda universitária Cartão Postal, né? Talagaço também, Sai Pra Lá, e ainda Zé Neto e Cristiano, Bebi Minha Bicicleta e os atuais Garota do Baile. E daqui a pouquinho, você vai ouvir aqui na Continental FM essa aqui, ó, completinha, hein?

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0: Bom dia, Rosalina Dalpisola do Floresta 2. Tá mandando bom dia aí pra nós aí, Malu. Pra você também, sua linda. Beijo pra você aí. Mais uma, Malu, bom dia.
1: Bom dia, Rodrigo.
0: Bom dia.
1: Maria do Carmo do Santo aqui do Floresta 2, quer participar do CT do Vale Como. O churrascão do Domingão da Continental é meu.
0: Fechou! Forte abraço aí pra você também, tá bom? A Gecila Andaluz também tá aqui, de Radinho Ligado, forte abraço. Oi! A Mari Regina, lá da linha Belardo Luz, tem que colocar o nome completo, tá, sua linda? É. O churrasqueão do Domingão da Continental é meu, fechou? Deixa eu ver aqui mais uma. A Jessica Vazotto, lá da linha Belardo Luz, também tá aqui de Rádio Ligado. Forte abraço. Quem mais? Alô, bom dia.
2: Bom dia.
0: Dia.
2: Tudo bem?
0: Tudo.
2: É a Judite Nedesulta, de Três Palmeiras, Coronel Freitas. Quero participar do sorteio.
0: Tá.
2: O churrasco no Domingão da Continental é meu. Obrigada por atendida. Um abraço.
0: Fechou. Um abraço aí pra você também, tá? Deixa eu ver aqui agora, vamos essa aqui, ó, essa aqui vem meio de longe, rapaziada. Vamos ver aqui, alô, bom dia.
3: Bom dia, Digo, tudo bem? Manda tudo. Uma música pra nós, que hoje é o dia do idoso, menino.
0: Vamos mandar.
3: Lembra de nós, tá
0: vamos
3: bom?
0: Vamos mandar.
3: Tudo é bom e pra todos os idosos de lá também.
0: Então,
3: manda um abraço a todos.
0: Fechou, dona Ivete. Beijo pra vocês aí, bom domingo pra vocês também aí, tá bom? Que Deus abençoe vocês, tá? Deixa eu ver aqui mais uma aqui, o que foi, Malu? Hã?

é, rapaziada. Vamos lá então, deixa eu ver aqui o que, que foi. Ah, tá. A Malu tá me contando aqui, ó. Rodrigo, temos que tocar música aí, porque. Já veio. Hã? Cobrança aí. Então, ô Malu, vou falar uma coisa pra você. Passarinho que acompanha morcego acorda de cabeça pra baixo, com dor de cabeça ainda. Então eu vou dizer uma coisa, ó. Se não conseguem acompanhar nós, então não se meta, né? Se não, né, Malu? Porque o negócio é o seguinte. Ei. Beijo, me liga.

Meu Jesus amado, uma melhor que a outra na programação desse domingo, né? No Domingão da Continental aqui. Rapaziada, uma melhor do que a outra, hein? Deixa eu ver aqui, ó, nós tivemos Edson e Hudson, Escândalo de Amor. Também Sorriso Lindo, Anjo, Rainha Musical, Guardanapo, rapaz, e Michel Teló, João Bosco e Vinícius, né? Também aqui na programação da Continental FM. Uma melhor do que a outra, hein? Vamos lá! E daqui a pouquinho você vai ouvir aqui na Continental FM, rapaziada, essa aqui, ó. Essa daqui, ó. Rapaz do céu, hein? Essa aqui. Essa daqui.

0: E olha só, hein, minha gente, chegou a hora, hein? Chegou a hora, sabe do que, minha gente? 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Chegou agora a hora de...
1: Quem é o cantor?
2: Quem é o CH do Sovaco, se eu cantar esse negócio disso, pronto.
1: Quem é o cantor? O Dregolado falou, quem é o cantor?
0: Chegou a hora de quem é o cantor, minha gente. Tá aqui a música, hein?

Se você sabe quem tá cantando essa música aqui, ó, aí você manda pra cá no 4933470131. Rodrigo, quem tá cantando é Piririm Pararão.

0: Por quê?
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0: partir. Pra você que já sabe quem tá cantando essa música aqui, ó, coloca lá, Rodrigo, mas tem que ser escrito, hein, escrito. Rodrigo, quem tá cantando é Piririm Parará, hein?
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0: Vai lá, corre lá, que dá tempo, hein?
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0: 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Não tem o que falar. 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Não vamos nem discutir. 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

0: vamos que vamos, minha gente, no programa mais doido, doido, doido da Continental FM. Vamos ver aqui quem tá aqui de radinho ligado. A Maria lá do bairro Floresta 2 tá aqui de radinho ligado. Forte abraço aí pra você, obrigado pelo carinho da audiência. Ela colocou: Rodrigão, tu é doido mesmo, hein? Ainda bem que vocês já sabem, né? Ainda bem que vocês já sabem. Avisados vocês foram, né? Eu e a Malu, a gente sempre avisa. Quem avisa, amigo é, né, Malu? A Malu, o dia que ela veio pedir emprego aqui na rádio, né? Eu vou contar, Malu. Eu fiquei sabendo essa semana aí, me contaram, a direção me contou aí da, né? Diz que o dia que ela veio pedir emprego aqui na rádio, ela falou que ela queria começar a trabalhar, mas ela não queria trabalhar no domingo, né? Aí, ó, viu? Você lascou. Tá aí a tua 5x1. 5x2, 5x4, aqui na Isama, ó, aqui na Isama é tudo por todos, né? Aqui não tem essa história de 5x1 no domingo aqui, nós aqui é quatro domingo por um, é quatro domingo no mês, né? Ai, ai, ai, vamos lá, deixa eu ver aqui, Malu, viu? Olha aí, ó. Você podia estar trabalhando com o Kreber, podia estar trabalhando com o Luan, com a Drica, podia estar trabalhando lá com o Dica, né? Não, você viu? Você quis esnobar, né? Você quis esnobar. Aí, ó, você lascou. Tá trabalhando aí com nós. Você lascou mesmo. Vamos lá, mais uma aqui. Deixa eu ver aqui, participação aqui. Alô, bom dia.
1: Bom dia, Rodrigo, tudo bem? Quero participar do sorteio do churrasco do Domingão da Continental, meu. Obrigada, um abraço, um bom domingo a todos.
0: Pra você também, sua linda. Beijo aí pra vocês, tá? Mais uma aqui, alô, bom dia.
2: Bom dia, Rodrigo. Bom
0: dia.
2: É José Altorreiro Oliveira, de Coronel Freitas.
0: Chica.
2: Quero participar do sorteio churrascão do Domingão da Continental, né, meu? Obrigado pelo atendido. Estamos aqui na audiência, aqui na rádio, aqui tomando
0: uma. Se beber, não dirige. Tá bom, meu querido? Então vamos lá. Vamos lá, mais uma aqui, ó. Opa, Rodrigo, tudo bem? Aqui é Marli Casagrande, ótimo domingo a todos. Coloca nós aí no sorteio, o churrascão Domingão da Continental é meu, fechou, sua linda. Beijo aí pra você, obrigado pelo carinho da audiência.
3: Vai ganhar o presente.
0: O quê, Malu? Ah, é pra nós mandar a música lá pra Beatriz, né? Então vamos mandar a música lá pra nossa amiga Beatriz. Ela colocou aqui, Rodrigão do céu. Eu vou contar uma história pra você aí, ó. Não é só você que tem umas proezas aí, ó. Me aconteceu uma também parecida, mas essa daí vamos contar só em off. Malu, não vamos falar, né? Não vamos falar. Vamos falar assim, ó, mas vamos falar na música, Malu. Vamos falar em música. Aconteceu mais ou menos assim, ó.

Você ouviu aqui na Continental FM, Anjo Paranaense, banda Terceira Dimensão. Mas olha, rapaziada, só essa Continental mesmo pra fazer esse tipo de coisa. E meu Deus do céu, né? Rapaziada, olha, vou falar uma coisa pra vocês, hein? Só Continental mesmo pra, né? Hã? Porque, gente do céu. É uma melhor do que a outra, ó. Teve Panda Calcinha de Renda, teve Marca Baileira, Loira Linda e Dançadeira, e também Musical Camão, Briga com Ele. E daqui a pouquinho, rapaziada do céu, estica, estica. Vai ter essa aqui, ó.

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3: E olha só, minha gente, você já sabe quem é o cantor misterioso de hoje? Então vou tocar mais um pouquinho da música aqui, ó, pra você, se você souber. Você vai lá no 4933470131, coloca lá, Rodrigo, quem tá cantando é Piririm Parará. Você vai ter hoje uma lavagem pro automóvel ou motocicleta, um kit de acessórios para vinho personalizado, um par de ingressos para o cinema. Se você adivinhar, como diz meu amigo, eu duvido que tu adivinha. Alô, vamos fazer esse trem aí ficar mais rápido, senão assim o pessoal não vai adivinhar.

aí, já sabe quem tá cantando? Vai lá, correndo, hein, agora, hein? Coloca lá, Rodrigo, quem tá cantando é Piririm Parará.

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Malu, sabe por que a Continental FM é a rádio mais gostosa de ouvir? Por causa desse tipo de coisa aqui, ó. Porque só nós mesmo aqui, ó, que fizemos esse tipo de coisa aqui com o nosso ouvinte, ó.

0: Nós vamos, ô Malu, sabe como é que nós estamos andando aqui na Continental FM? Nós andamos assim, ó. Assim, ó, nesse balanço aqui, ó, ó, ó, é desse jeito aqui, ó. Eu vou imitar aqui pra você ver, tá, Malu? Como é que a gente anda aqui, ó, ó. Quem ouve a Continental FM é mais feliz. Anda assim, ó, anda assim, ó, anda assim, ó. Sabe por quê? Porque quem ouve a Continental FM não é uma pessoa que é triste. É uma pessoa que é alegre, que é feliz, que é, ó, pra frente. E nós andamos assim, ó. E vamos andando, e deixa que fale. Pode falar que eu não tô nem aí pros magoados. Vamos lá, deixa eu ver aqui, ó. Bom dia, Rodrigo, tudo bem? Como é que você tá? Eu sou a Vilma Maria Alberto, aqui no bairro Ouro. Coloca nós aí no sorteio do churrascão Domingão da Continental. É meu. Manda uma música pra todos nós. Um ótimo domingo pra vocês. Oferece uma música pra todos os colonos e motoristas, que eu também fui agricultora. Com muito orgulho. Manda um abraço pra nós aí também. Não posso esquecer de dizer que sou vó. Obrigado pela homenagem. Sua linda... Beijo pra você, atenção, meus amigos colonos e motoristas. Ontem foi o dia do colono e do motorista, né? Então, parabéns pra vocês, tá bom? Pra todos os colonos, todos os motoristas. E final de semana que vem tem a festa aqui, né? Na matriz de Coronel Freitas, do colono e do motorista, né? Com certeza. Ô Malu, você vai ir, né? Ô Malu, vamos fazer o seguinte, vamos ir de Kombis. Eu tenho uma Kombis, você viu que eu tenho uma Kombis? Vamos de Kombis na procissão? É, daí depois nós vamos de caminhãozão. Vamos no caminhãozão, assim, uau. É, nós temos que cuidar, porque assim, é caminhão velho, né? Às vezes não tem freio, né? Nós vamos buzinando. Vamos lá então, deixa eu ver aqui mais uma. Deixa eu ver aqui quem tá aqui. Eu quero mandar um abraço pro meu amigo Lucas Carvalho, né? Que tá lá em Simões. E o Jaguara mandou, Malu, olha só a carne que ele mandou aqui, ó. Mandou foto da carne. Em vez de mandar o convite, mandar foto, né? Só a foto não me enche a barriga. A foto não me enche a pança. Ele já pensou, se eu comer essa foto, não tem nem onde pôr uma foto. Né? Não tem nem onde pôr a foto. É tanta foto que nós temos, né, Malu? Falando em foto, Malu. Eu tava olhando aqui, tava vendo umas recordações aqui da Continental. É, e aí eu tava vendo umas fotos de antigamente aqui, que nós andava aqui rodeado de aparelhagem e coisa e tal. Aí. Na época que eu tinha o cabelo. Vamos lá, mais uma aqui. Alô, bom dia. Quem tá aqui me dando prazer dessa enorme audiência da Continental FM?
1: Ô, Danico, quando eu leio aqui da folha, aqui é uma banda de malabatista. E na folha do sujeito aí, no caso de olho de luz.
0: Então, tá bom.
2: Bom dia, bom dia.
0: Bom dia.
2: Aqui é o Vanderlei, que é uma música do Amado Batista. Ele quer que eu se rode ali pra ele.
0: Tá.
2: Ele não disse o nome da música, mas eu acho que ele quer uma do Amado Batista, beleza? Um abraço.
0: Beleza. Beleza. O Malu! Aquela música do Amado Batista tem uma que eu gosto muito. Até inclusive tocou uma aqui que foi regravada, a Princesa, né? Tocou agora há pouco aqui. Na programação da Continental. Mas não podia. Ô Malu, tem uma aqui, ó. Tem uma que eu amo essa música aqui. E eu tenho certeza. Ó, chega a arrepiar aqui, ó, Malu. Olha só como é que arrepiou com os pelos. Tem até os das pernas aqui, mano. Arrepiou. Essa daqui, ó. Essa daqui eu tenho certeza que quem tá lá do outro lado do rádio vai cantar junto. E se te chamarem de louco, bem-vindo ao meu mundo. Que eu me chamo de louco faz tempo. Até uma vez falaram até pra mãe, diz, ó, esse piá aqui não tem jeito. Esse aqui é só mandando pro hospício. Aí, ó, deu locutor de rádio, deu gente boa, bom pagador de conta, né? Então, assim, a gente virou gente, né, Malu? Mas eu sempre digo, né? que passarinho que anda com João de Barro e assistente de pedreiro.

Você ouviu aqui na Continental FM, Christian, com a música Nova York. Também teve Flávio Dalcin, novela das oito, Garotos de Ouro, batendo água aqui na programação da Continental. E daqui a pouquinho tem. Essa daqui, ó. Essa daqui completinha.

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essa aqui faz, olha, nossa senhora, essa aqui foi, essa aqui, Malu, eu fui buscar lá atrás ainda na época do CD, né, na época do CD, logo que lançaram o CD lá em 90, né. É por isso que eu falo que não tem. Vocês podem tentar fazer igual com o Continental FM. Não consegue, não consegue. Sofrendo, uma teta minha, um negão arrancou. E a outra que sobrou está doendo. É, rapaziada, ó, é só na Continental, né? O Malu, tem uma aqui, ó. É, se eu não me engano, é essa daqui, ó. Malu, essa daqui também foi muito sucesso, tocou aqui na Continental FM, essa daqui, rapaz do céu, hein? Essa aqui eu tenho certeza que muita gente vai cantar junto aí, ó, também.

0: Eita, Malu, essa daqui eu vou falar pra você, hein? Essa aqui, rapaz do céu. Vamos lá, ó, tem gente aqui colocando aqui, ó. Rodrigo, quanta saudade dos Mamonas Assassinas, né? A Eli. Ô, Eli, é verdade, hein? Deixa eu ver aqui mais uma aqui. Oi, Rodrigão, tudo bem? Cara, que nostalgia! Meu amigo Kleber também lá em Chapecó, né? Colocando aqui, que nostalgia aí, Rodrigo! Ó, você tem razão, Rodrigo. É só Continental pra tocar esse tipo de coisa aí, pra fazer a gente lembrar, né? Isso aí, meu querido. É por isso que eu digo. Tento. Mas, ó, é só Continental mesmo. Não tem. Ó, mais uma aqui, ó. Oi, Rodrigão. Quanto tempo eu não ouvi essas músicas que você tocou aqui no programa de hoje? A minha amiga Juscelia, lá em Quilombo. Ô, linda, beijo pra você, hein? Eu falo, a Continental aqui, ó, não adianta. Ó, é isso aí, Malu, é só nós mesmo aqui, ó, que somos meio doido, né? Deixa eu ver aqui mais uma aqui. Bom dia, o Samuel Vedana, lá da Palmira Maia. O churrascão domingão da Continental é meu. Forte abraço aí, Rodrigo. E deixa eu ver aqui mais uma. Azuleide Zanovelo também tá aqui. Bom dia. A Heloísa De Filtro também tá aqui, de Rádio Ligado. Forte abraço. Vanderlei Lopes também. Deixa eu ver aqui mais uma. A Betiana dos Santos também tá aqui. Forte abraço. Meu amigo Lucas, né? E a Eduarda aí tão de Radinho Ligado na sintonia do programa. Forte abraço aí, irmão. Deixa eu ver mais uma aqui. Ô, Lucas, tu já tinha ouvido algum tipo de rádio que é que nem a Continental? Tu que mora aí, morava lá no Rio Grande? Você já tinha ouvido? Hein, Lucas? Já tinha ouvido? Nada, né? Não tem nada parecido com a Continental, né? Vamos lá, mais uma aqui. Quem mais? Deixa eu ver aqui. Malu, quero áudio. Quero ouvir esse povo lindo aqui. Deixa eu ver aqui. Aqui, ó. Esse áudio aqui. Alô, bom dia.
1: Bom dia, Rodrigo.
0: Bom dia.
1: Aqui de Quilombo.
0: Opa!
1: Gostaria que tu mandasse a música Amigos para Sempre e oferecer para todas as minhas amigas de Quilombo, com Ana Freitas. E também quero participar do sorteio.
0: Tá.
1: O churrascão do Domingão da Continental é meu.
0: Fechou?
1: Obrigada. E teu programa é nota 1000.
0: Obrigado,
1: é
0: sua linda.
1: Aqui em Quilombo.
0: Tá bom. Beijo pra vocês aí em Quilombo, né? Um abração aí. Deixa eu ver aqui mais uma. Alô, bom dia.
2: Bom dia, Rodrigo.
0: Bom dia.
2: Chapecó, vocês escutaram a música aí com vestido azul. Oferecer pra minha esposa, que é a avó. Eu também sou, logicamente, né? Minha esposa, né? E valeu, aquele abraço.
0: Um abração aí, meu querido. Forte abraço aí, mais uma. Deixa eu ver aqui, o Vanderlei também tá aqui de Rádio Ligado, forte abraço aí pra você, meu querido, final do telefone 0398. Deixa eu ver aqui, o José Zardo também tá aqui de Rádio Ligado também, deixa eu ver aqui mais uma. A Albani Vanazzi também tá aqui de Rádio Ligado, forte abraço. Deixa eu ver aqui, o Rodrigo, quanto tempo que eu não ouvi essas músicas aí, meu querido. Ó, é que aqui, ó, o nosso programa, ele é diferente. Como diz um amigo meu, é tudo diferente, essas coisas aqui na Continental. Aqui, ó, você quer ver? Eu vou mostrar. Eu vou mostrar por que nós somos diferentes aqui. Sabe por quê? Porque aqui, ó, nós aqui somos verdadeiros, somos autênticos, né? É verdade que nós somos autênticos, somos verdadeiros. A Malu, volta e meia, ela fica reclamando. E Malu, ela tava reclamando ali, ó, de primeiro, né? Ela tava reclamando de falta de dinheiro. Malu, vamos fazer o seguinte, você tá com problema de falta de dinheiro? Então, vamos discutir eu e tu aqui, que eu também tô com o mesmo problema. Daí, pelo menos assim, a gente troca uma ideia, né? Estilo!

0: Você ouviu aqui na programação do Domingão da Continental, Gino e Gino, Toalha Branca, também teve Adson e Alana, Colonão, Leonardo e Eduardo Costa, Princesa, e também teve Zezé de Camargo e Luciano, Toneladas de Paixão.
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E olha só, minha gente, você sabe quem tá cantando a música aqui? Essa aqui, ó, sabe? Se você sabe, vai lá, corre lá e responde pra mim, que daqui a pouquinho tem um sorteio, hein?

0: Se você já sabe quem tá cantando, corre lá e participa. 4933470131. Esse é o WhatsApp da Continental FM pra você concorrer aí, ó, uma lavagem de automóvel ou motocicleta. Ainda você vai concorrer a mais um par de ingressos para cinema e também, né, e também um kit de acessórios para vinho personalizado.
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2: 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Porque aqui o negócio é o seguinte, eu sempre falo. Gente do céu, mas pula esse trem, né? É o trem que pula. Era boiada, boiada.
3: Aumenta o som aí, uai!

0: Aqui foi, agora lembrei aqui de uma, né? Eu lembrei, tem uma moça aí que eu não vou. Não vou falar. Malu, tem uma aí que ela é tão suave, igual coisa de mula, rapaz. Mas pensa um trem que eu gosto, rapaz. Deus, ô livro. Vou mandar mais uns alô aqui, né? Rapaz, ela dá às vezes umas piruadas aí, ó. Que Deus o livre, mano. É, vamos lá, mais uma aqui. O que, mano? Vem ela. Mas eu gosto de fazer o quê, né? Vamos lá. Quero mandar um abraço pra minha amiga Clarice Zufo, né? Daquele Radinho Ligado, um forte abraço também. Quem mais? A Daiane Vedana, mais uma aqui. Alô, bom dia!
1: Bom dia, Rodrigo.
0: Bom dia! Eu
1: sou Nilza Siqueira, do Monte Alegre.
0: Opa!
1: O Domingão da o churrascão da Domingão da Continental é meu.
0: Fechou!
1: Agradeço por atendida.
0: Tá bom, então. Um forte abraço aí pra você. O Marcelo Vedana também, lá da Palmira Maia, tá aqui de Radinho Ligado. A Marisa Paula, lá da linha Rui Barbosa, né? Também tá aqui de Radinho Ligado, forte abraço. Mais um, alô, bom dia.
2: Bom dia, Rodrigo.
0: Dia.
2: Tudo bem? Aqui é o Leandro, trombeta do Floresta 2.
0: Opa!
2: Gostaria de participar do teu programa aí, do Churrascão do Domingão da Continental, é meu. E lhe agradeço se for atendido.
0: Então tá bom.
2: Se quiser mandar uma música pra nós aí, uma bandinha ou uma gauchesca aí, fica a teu critério.
0: Tá bom?
2: Beleza, um abraço, tudo de bom, bom domingo, bom final de semana.
0: Você também, meu irmão, um abraço aí, mais uma aqui. A Juliana Zellinger, né, aqui de Coronel Freitas, também tá aqui de Rádio Ligado, forte abraço. Quem mais tá aqui? A Giovanni da Silveira, lá do bairro Miorando, mais uma aqui, quem tá aqui? Bom dia, o Arthur Antunes Ribeiro, lá da Colônia Sela, mais uma aqui, ó. Mas é, Rodrigão, tudo bem? Domingo. Mas olha ali, ó. Como é que não vai domingar com uma carne dessa, assim, ó, tomando aquela água que o passarinho não bebe, né? O Adair José Gomes Farias, lá da linha Olinda, né? Forte abraço. Deixa eu ver aqui, a Thalita Optizene, lá de Chapecó, também tá aqui, de Radinho Ligado. A Adriane Azeredo, também tá aqui, forte abraço. A Edinei Aparecida da Luz, também. O Márcio Campagna, também tá aqui, de Radinho Ligado, forte abraço. Vem comigo que eu tô contigo.
3: Bom dia, tudo bem, Rodrigo? Nós já estamos ali saboreando o churrascão. Mas eu quero compartilhar ali, eu quero ver se eu consigo ganhar o churrascão da Continental, é meu.
0: Ô Jaguara, não precisa falar que vocês estão comendo, nós aqui estamos trabalhando, homem. Não precisa. Ô Milton, esse tipo de coisa não se faz, né? Estamos gordinhos aqui, ó. Tá louco, ó. Isso aí não se fala. Não fala que tá comendo, homem. Mandei o convite.
3: Abraço, tudo de bom.
0: Tudo de bom.
3: Nem que seja no sábado, hoje, mas hoje é domingo, né? Então seja o domingão do churrascão.
0: Então tá bom, meu querido, porque o negócio é o seguinte. Eu duvido. Mas duvido.
4: Segura com os rapazes assim, simbora.
0: Corre lá, participe que dá tempo, hein? Na volta vamos fazer o sorteio.

Guilherme, Santiago e Mari Fernandes. Por que brigamos aqui na programação da Continental FM? Também teve musical JM, Quarto de Mansão e Os Atuais, Eu Duvido. Mas chegou a hora, minha gente, da gente descobrir qual é o cantor misterioso.

0: Tô e colocou lá Leandro e Leonardo. Sublime renúncia. Pra você que acertou, então, aí, ó, vamos fazer o sorteio, né? Vamos sortear, né? Então, vamos lá, minha gente. Vamos lá, vamos lá, vamos lá, então. Vamos lá, que rufem os tambores pra nós descobrirmos se é um ganhador ou uma ganhadora. Tcharam! Final do telefone 3365, 3365. Vamos ver se acertou quem tá cantando. Os cantores são Leandro e Leonardo. Ok, Malu? Confere. E o nome? Claudete Obtizene, lá de Cordilheira Alta. Parabéns, você foi a vencedora de hoje do Qual é o Cantor? E agora nós vamos fazer o sorteio, né, do churrascão do Domingão da Continental, que rufem os tambores. Tcharam, final do telefone 9373, 9373, vamos ver aqui quem é, 9373, quem é? Mandou áudio, Malu. Vamos ver aqui se tá tudo certo. Alô, bom dia.
1: Mental é meu.
0: Então vamos ver aqui.
1: Bom dia, Rodrigo. Eu sou Gessini Panisson e moro em Três Casas. Quero participar do sorteio. O churrascão do Domingão da Continental é meu.
0: Fechou, então. Parabéns. Você foi a ganhadora, então, do churrascão do Domingão da Continental de hoje. Lembrando que a retirada dos prêmios é todos os dias, das 8 horas às 12, né? Das 8 ao meio-dia, na parte da manhã, na Continental FM, a partir do momento que o pessoal aqui da rádio chama você e combina o horário para você vir retirar, tá bom? Então tem 7 dias para vir retirar, uma semaninha, né? E o pessoal da rádio aqui vai chamar vocês, tá bom, minha gente?

0: tchau, tchau, meus amores. Isso mesmo, eu amo todos vocês aí do outro lado do rádio. Um beijo no coração de todos. Ótimo domingo, né? Ótimo domingão a todos vocês. 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Alô, Eudes, forte abraço aí pra você.
1: De mim não guarde, não.
0: Guarda não.
1: Nem pense que sou.
0: Não sou, gente. É só tenho a cara feia, né?
1: Estou agindo assim.
0: Então tá, gente, ó, um beijo no coração de todos. Tô indo embora, mas nunca antes de agradecer, então vem comigo.
1: Estou.

Obrigado. Obrigado, Senhor, por mais esse lindo dia. Obrigado, Senhor, por mais uma vez nos deixar aqui na terra, ver o sol nascer. Muito obrigado, Senhor, pela vida, pela paz, pela esperança. Muito obrigado, Senhor, por todos os nossos ouvintes. E peço que você abençoe a cada um e a cada uma dos nossos ouvintes aqui da Continental FM, para que eles tenham muita saúde, muita paz, muita alegria, principalmente os vovôs, as vovós. E também não podemos deixar de agradecer, né, por todas as coisas boas da vida. Senhor, abençoe principalmente aquelas pessoas que estão enfermo e dê a elas esperança, saúde, paz e melhores. E Senhor, eu, Rodrigo Nardino, tenho os melhores ouvintes do rádio brasileiro e eu peço para que você abençoe a cada um e a cada uma nesse domingão e todos os dias. Um beijo no coração de todos, fiquem todos com Deus e jamais esqueçam de todos os dias agradecer, dizendo obrigado, Senhor!

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3: Olá! Aqui estamos juntos para mais este momento de meditação, que meditaremos em Apocalipse 11, versos 11, que diz que as duas testemunhas que profetizaram em pano de saco, no verso 7, 8 e 9, no 11 diz: mas depois dos 3 dias e meio, um período de espírito de vida vindo da parte de Deus neles penetrou, e eles se ergueram sobre os pés, e aqueles que ouviram sobreveio grande medo. Mas enquanto os dois testamentos, Velho e Novo Testamento, a Bíblia, ficou escondida, que a França decretou, ela decidiu, enquanto que não podiam ler a Bíblia, na Assembleia, que seria o dia de descanso, ele foi abandonado, sábado. No seu lugar, colocaram um dia para descanso em cada 10 dias, e era para fazer orgias e blasfêmia. Negou-se abertamente a existência de Deus. Uma mulher imoral foi nomeada deusa da razão e as pessoas deviam adorá-la. Ficou proibido todo tipo de culto religioso. Tudo isto durou exatamente 3 anos e meio, como disse o profeta. Porém, o testemunho bíblico não ressuscitaria, mas depois se levantaria e seria algo que a Bíblia voltaria. 1804 a 1816 foram organizadas as primeiras e maiores sociedades bíblicas, e o livro de Deus inundou o planeta Terra. Construiu-se grandes locais históricos para que locais de produção de Bíblia, para que o mundo inteiro recebesse ela novamente. E como foi que ela recomeçou novamente é algo para nós pesquisar e estudar com detalhes. Mas aqui está, datas exatas do Velho e o Novo Testamento foram escondidos, que foi as duas testemunhas de luta vestidas de pano de saco por 1260 dias, equivalente a 1260 anos. Vamos analisar com sinceridade nesse assunto. Pense nisso e eu te espero no próximo momento de meditação.

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1: Existe uma teoria que se chama 90-10, onde uma pessoa tem 90% daquilo que você procura em alguém. Só que você foca naqueles 10% que falta. Aí você sai pra rua, se aventura e realmente você encontra aqueles 10%. Mas não se deu conta que perdeu os 90%.

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6: Olá, aqui estamos juntos para mais este momento de meditação, que vamos fazer a conta como o equivalente a 1260 dias. Apocalipse 10, 3 e 4 diz: darei as minhas duas testemunhas que profetizem por 1260 dias vestidas de pano de saco. São estas as duas oliveiras e os dois candeeiros que se acham em pé diante do Senhor da Terra. Em número 14, 34 diz: segundo o número dos dias em que espiastes a terra, 40 dias, cada dia representa um ano, levarei sobre vós as vossas iniquidades, 40 anos, e terei a experiência do meu desagrado. E em Ezequiel 4, 7, 40 dias te dei, cada dia por um ano, voltará, pois, o rosto para o cerco de Jerusalém como com teus braços descobertos e profetizarás contra ela. Portanto, esse período de 1260 dias que vem falando aqui, que eles profetizariam, é equivalente a 1260 anos em que o Velho e o Novo Testamento ficou barrado na mão do poder religioso que na época predominava. E devemos descobrir como foi que depois a Bíblia voltou, e também outros textos que falam deste mesmo período. Então foi uma profecia que se cumpriu, que a Bíblia ia ficar escondida na mão dos pretensos religiosos dos 1260 anos e que fizeram grandes mudanças dentro desse período, e que depois voltou novamente a Bíblia na mão do povo, e que o povo ia se espantar quando essas duas testemunhas voltariam. Portanto, é uma profecia exata que temos condição de compreendê-la e que está na nossa mão agora a Bíblia, com toda a força, com toda a oportunidade para todos quem quiser estudar. E que daqui a pouquinho ela vai ser barrada novamente. Pense nisso e eu te espero no próximo momento de meditação.

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1: Boa tarde, queridos filhos e filhas. Nesta oração da tarde, quero saudar, parabenizar e rezar em favor de todos os nossos irmãos idosos, os avós, porque hoje é dia de São Joaquim e Santana, os avós de Jesus. Mas hoje e durante toda esta semana, nós vamos pedir a Nossa Senhora da Saúde. Em nome do Pai, do Filho e do Espírito Santo. Amém. Senhor Deus, ao chegar esta tarde, queremos pedir por todos aqueles que se recomendaram às nossas orações, mas de modo especial, Senhor, rezar pelos doentes. Senhor, a gripe nos amedronta, há vítimas. Pedimos por aqueles que estão desprovidos de condições financeiras, aqueles que estão desprovidos de esperança. Nossa Senhora da Saúde, junto a Deus intercedei pelos doentes, consoladora dos aflitos. Sede a esperança daqueles que não têm a quem recorrer. Nossa Senhora da Saúde, orientai que os cientistas encontrem a cura deste mal, que os médicos possam dar assistência necessária aos doentes. E rezamos também por nós, Virgem Maria, livrai-nos deste perigo. Como fruto desta Ave Maria, oferecemos por todos os doentes, principalmente aqueles que estão passando por profunda provação, que esperam uma cirurgia ou estão esperando a cura de seus males. Ave Maria, cheia de graça, o Senhor é convosco. Bendita sois vós entre as mulheres e bendito é o fruto do vosso ventre, Jesus. Santa Maria, Mãe de Deus, rogai por nós, pecadores, agora e na hora de nossa morte. Amém. Nossa Senhora da Saúde, interceda junto a Jesus por todos os doentes. Nossa Senhora da Saúde, livrai-nos de todo o perigo do corpo e da alma. Ao voltarem para casa, voltem com o coração cheio de amor e repleto de paz. Até amanhã.

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2: Ribeirão Preto! Nesse momento, gostaria de invocar todos os corações apaixonados para cantar assim com a gente. Vai lá!